exerce um papel fundamental para contrariar aqueles que continuam a achar que os únicos episódios de interesse sobre a África e africanos

continua a ser os safaris e as catástrofes que nos chegam através dos mídia. África parece que só nos informa sobre as crises, as últimas cheias, as incontáveis vítimas da última guerra civil, o último genocídio, as últimas sondagens sobre o número crescente de casos de HIV, ou sobre as últimas pessoas que se afogaram

as tardes do fim de semana. Extensos documentários sobre as idílicas paisagens do Serengeti. A fabulosa fauna animal ou ainda as suntuosas dunas do Saar e do Namib. É a maravilha da África natural. Pesadelo social africano, quando é hora da verdade, de uma certa verdade.

ausência. Que me lembra também, por mais urbano ou global que sejam suas aspirações, o compromisso com o rural local.

Fazendo a realização desta geração que tanto se debate. Não está assente no facto de serem de origem africana, nem naquela velha história dos pais transmitirem a ideia de África. Está antes assente num simples detalhe. São pretos. Não há nada de errado em ser afro-luso. O perigo está em não ter consciência disso. Os brothers americanos, a dada altura, autodenominaram-se afro-americanos. Por que será? Por que será que Malcolm X defendia fervorosamente o regresso dos negros para o continente da mãe, mas depois de uma viagem à África,

a saudade que nos faz pertencer a determinado lugar. Nem as obras de arte têm a obrigação ou dever de desencadear revoluções. Ou a pequena revolução cultural que tantos afrônomos anseiam. Se qualquer obra ou objeto de arte contribui ou não para a evolução cultural. A evolução não dá espaço para a nostalgia. O retorno, o retornar, o voltar, o relembrar torna tudo mais difícil. O nosso passado foi negro. Só a evolução chega a ser verdadeiramente multicultural. Multiculturalismo este que observo em certos jovens com quem cruzo. Jovens que se parecem com Alberto. Alguns são pulas até a alma.

E se calhar sem noção disso, estão a reescrever a história censurada.